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0: Letra e música de Jorge Fernando, A Chuva. Muito obrigada.
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1: João Brandão e Paulo Mico.
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0: Bom dia, são 7 horas.
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0: Bom dia, são 9 horas.
1: 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A informação vem já a seguir. Antes disso, conheça alguns dos destaques noticiosos. Criado grupo de trabalho para desenvolvimento da agricultura biológica nos Açores. Parlamento açoriano recomenda a criação do Museu Nacional de Arqueologia Náutica e Subaquática. O Governo dos Açores criou um grupo de trabalho responsável pelo desenvolvimento da agricultura biológica na região. O grupo de trabalho tem como missão dinamizar a implementação da Estratégia para o Desenvolvimento da Agricultura Biológica e o Plano de Ação para a Produção e Promoção de Produtos Agrícolas Biológicos da Região Autónoma dos Açores e assegurar o apoio técnico aos produtores deste modo de produção nas diferentes ilhas. Segundo um despacho assinado pelo Secretário Regional da Agricultura e Alimentação, António Ventura, o grupo de trabalho, constituído por 22 elementos, será coordenado por Ana Catarina Durão, diretora de serviço na Direção Regional de Agricultura, Veterinária e Alimentação. O grupo de trabalho surge no seguimento da resolução do Conselho do Governo, que aprovou a estratégia para o desenvolvimento da agricultura biológica e o plano de ação para a promoção e produção de produtos agrícolas biológicos na região autónoma dos Açores. Em março de 2025, o secretário regional da tutela revelou que as exposições agrícolas dos Açores superaram os 458 milhões de euros em 2024, tratando-se do valor mais alto dos últimos 10 anos. Na ocasião, António Ventura realçou também o forte crescimento da produção de consumidores de agricultura biológica, o que permite aumentar a notoriedade do arquipélago. O modo de produção biológico é uma oportunidade acrescida para a diversificação do mercado agrícola e um contributo eficaz para o paradigma de autossuficiência no mercado regional, sublinhou o governante. Em outubro de 2025, por ocasião do Dia Mundial da Alimentação, António Ventura também destacou a qualidade de excelência e o exemplo de produção sustentável que os Açores representam. Produzimos mais na agricultura, na horticultura, na fruticultura, com aumento de área de produção de fruta para 20%, a área de agricultura biológica cresceu mais de 3 mil hectares nestes últimos 4 anos, crescemos na carne de bovino, temos mais área de milho com 14.300 hectares em 2024, mais 2 mil hectares do que em 2020, temos mais diversificação agroprodutiva e a matéria-prima de leite com um melhor conteúdo nutricional, vendendo mais para fora da região, enumerou o governante. A agricultura é um dos principais setores económicos da região, estimando-se que represente cerca de 6,8% do produto interno bruto dos Açores. O Parlamento açoriano aprovou na passada semana um projeto de resolução que recomenda ao Governo da República a criação do Museu Nacional de Arqueologia Náutica e Subaquática por a região ter uma legitimidade material, científica e simbólica ímpar. A iniciativa subscrita por todos os partidos com assento parlamentar, PSD, PS, Chega, CDS, PP, PPM, Bloco de Esquerda, Iniciativa Liberal e PAN, foi aprovada por unanimidade no segundo dia do plenário do mês de junho. A deputada do PSD, Nídia Inácio, referiu na apresentação deste projeto de resolução, tratar-se de um ato de justiça para com a história dos Açores, para com a memória marítima de Portugal e para com todos aqueles que ao longo de décadas têm defendido, estudado e valorizado o património natural subaquático. A região autónoma dos Açores encontra-se associada a um património subaquático de excepcional valor histórico e científico, inserido numa rede patrimonial açoriana reconhecida pela sua dimensão europeia e atlântica, lê-se no texto desta iniciativa. Acresce que os Açores dispõem dos únicos parques arqueológicos subaquáticos existentes no país, localizados em Angra do Heroísmo, bem como do único roteiro nacional do património cultural subaquático visitável, estruturado ao longo da última década, identificado a nível europeu como uma experiência de referência no cruzamento entre investigação, preservação e fruição pública. Esta realidade confere aos Açores uma legitimidade material, científica e simbólica ímpar para acolher um museu nacional vocacionado para a arqueologia náutica e subaquática. No quadro das celebrações dos 600 anos da descoberta dos Açores, assinaladas em 2027, a criação do Museu Nacional de Arqueologia Náutica e Subaquática, com sede em Angra do Heroísmo, reveste-se particular oportunidade histórica e estratégica, é referido no texto desta iniciativa. O futuro museu é considerado um instrumento fundamental para a proteção e valorização do património cultural subaquático português, para o reforço da coesão territorial, para a afirmação do papel dos Açores no espaço atlântico e para a dinamização cultural, científica, educativa e turística do país. A Assembleia Legislativa da Região Autónoma dos Açores recomenda assim ao Governo da República que promova, em articulação com o Governo Regional e com as autarquias locais, a criação deste museu. Para a Assembleia Legislativa da Região Autónoma dos Açores, importa que a República assegure o enquadramento institucional do museu, sem prejuízo das competências próprias da Região Autónoma dos Açores, em matéria de património cultural. Também salienta que o Governo da República caberá garantir a previsão dos meios financeiros técnicos e humanos necessários à instalação e funcionamento do museu, mobilizando sempre que adequado instrumentos de financiamento nacional e europeu. A criação deste museu deverá ser considerada como projeto estruturante das comemorações dos 600 anos da descoberta dos Açores, a celebrar em 2027, segundo texto da iniciativa. A criação de um Museu Nacional de Arqueologia Náutica e Subaquática nos Açores surgiu na sequência de uma petição com mais de 3 mil assinaturas que foi discutida na Assembleia Legislativa no mês de maio. Estão abertas as candidaturas para unidades de formação de curta duração em competências digitais no âmbito do programa Jovens Digitais da Secretaria Regional da Juventude, Habitação e Emprego. As candidaturas dos jovens interessados devem ser formalizadas até 30 de novembro no Portal da Juventude em juventude.azores.gov.pt até 30 dias antes do início da formação. Também no Portal da Juventude podem ser consultadas ações de formação disponíveis, cujas vagas são limitadas a entidades envolvidas na promoção e dinamização destas ações, bem como o local e datas previstas para o início das mesmas. Em nota de imprensa, o Executivo açoriano refere que estas formações disponíveis estão Literacia Digital, Iniciação, nível 2, Fundamentos da Cibersegurança, nível 4, Informática na Ótica do Utilizador, Fundamentos, nível 2, ou ainda Design, Comunicação e Multimédia, nível 4. A frequência destas formações é gratuita e destina-se a jovens entre os 12 e os 24 anos de idade. Podem ainda ser beneficiários os jovens com idade até os 30 anos, integrados em projetos de inclusão das IPSS ou em processos de reinserção social. As formações têm a duração de 25 horas em formato presencial. No final das ações, é emitido um certificado de formação nos termos do Catálogo Nacional de Qualificações da Agência Nacional para a Qualificação e Ensino Profissional. O programa Jovem Digitais foi criado pelo Governo dos Açores em 2025 e inclui duas medidas. A medida 1, de apoio em regime de cofinanciamento à aquisição de equipamento, software e serviços pelas associações juvenis da região, e a medida 2 para o financiamento da formação certificada e gratuita na área digital, que concorra para um maior índice de proficiência e literacia digital e mediática dos jovens. Maria João Carreiro, Secretária Regional da Juventude, Habitação e Emprego, refere que formar jovens com competências digitais é garantir que ninguém fica para trás numa sociedade cada vez mais tecnológica e conectada. Refere também a governante que capacitar para o digital é também capacitar para a cibersegurança, uma competência para a vida e para o trabalho, pelo que a melhor defesa contra as ameaças digitais é o conhecimento. O Azores Beef Fest, na sua terceira edição, vai realizar-se a 18 de julho no Mercado de Santana, no Conselho da Ribeira Grande. Em nota de imprensa, o Centro de Estratégia Regional para a Carne dos Açores refere que, depois do sucesso de 2025, o evento regressa com o mesmo modelo que conquistou os participantes: entrada livre, churrasco ao vivo, música, animação e um ambiente pensado para celebrar a qualidade da carne dos Açores. Os chefes e mestres churrasqueiros já estão a preparar a seleção de carnes e os menus que irão levar o nível atingido na edição anterior, referindo que a tradicional parrilha e o emblemático pit smoker voltarão a ser protagonistas desta festa gastronómica. O programa desta iniciativa incluirá atividades para crianças, espetáculos musicais e vários momentos de convívio para todos os beef lovers que queiram desfrutar de um dia dedicado ao melhor da carne açoriana. O Azores Beef Fest é organizado pelo Centro de Estratégia Regional para a Carne dos Açores, em parceria com a Associação Agrícola de São Miguel, e conta com o alto apoio do Governo dos Açores, bem como de outros patrocinadores.
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0: Bom dia, são 10 horas.
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Como uma espécie de presságio no meio da rua. A sorte de uns, mas o azar de outros.

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0: Partilhamos consigo agora esta informação. Dia 28 de junho, haverá um império em Santa Maria, na freguesia de Almagreira. Serão servidas sopas na chegada à copeira no sábado, dia 27. E no domingo, 28 de junho, serão servidas sopas durante todo o dia, depois da missa da coroação. O imperador é o Sr. Carlos Loura, que deixa aqui o convite a toda a população e visitantes para irem comer umas sopas a este império em Almagreira, 28 de junho.
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0: Boa tarde, são 15 horas.
1: 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A informação vem já a seguir. Antes disso, conheça alguns dos destaques noticiosos. Criado grupo de trabalho para desenvolvimento da agricultura biológica nos Açores. Parlamento açoriano recomenda a criação do Museu Nacional de Arqueologia Náutica e Subaquática. O Governo dos Açores criou um grupo de trabalho responsável pelo desenvolvimento da agricultura biológica na região. O grupo de trabalho tem como missão dinamizar a implementação da Estratégia para o Desenvolvimento da Agricultura Biológica e o Plano de Ação para a Produção e Promoção de Produtos Agrícolas Biológicos da Região Autónoma dos Açores e assegurar o apoio técnico aos produtores deste modo de produção nas diferentes ilhas. Segundo um despacho assinado pelo Secretário Regional da Agricultura e Alimentação, António Ventura, o grupo de trabalho, constituído por 22 elementos, será coordenado por Ana Catarina Durão, diretora de serviço na Direção Regional de Agricultura, Veterinária e Alimentação. O grupo de trabalho surge no seguimento da resolução do Conselho do Governo, que aprovou a estratégia para o desenvolvimento da agricultura biológica e o plano de ação para a promoção e produção de produtos agrícolas biológicos na região autónoma dos Açores. Em março de 2025, o secretário regional da tutela revelou que as exposições agrícolas dos Açores superaram os 458 milhões de euros em 2024, tratando-se do valor mais alto dos últimos 10 anos. Na ocasião, António Ventura realçou também um forte crescimento da produção de consumidores de agricultura biológica, o que permite aumentar a notoriedade do arquipélago. O modo de produção biológico é uma oportunidade acrescida para a diversificação do mercado agrícola e um contributo eficaz para o paradigma de autossuficiência no mercado regional, sublinhou o governante. Em outubro de 2025, por ocasião do Dia Mundial da Alimentação, António Ventura também destacou a qualidade de excelência e o exemplo de produção sustentável que os Açores representam. Produzimos mais na agricultura, na horticultura, na fruticultura, com aumento de área de produção de fruta para 20%, a área de agricultura biológica cresceu mais de 3 mil hectares nestes últimos 4 anos, crescemos na carne de bovino, temos mais área de milho com 14.300 hectares em 2024, mais 2 mil hectares do que em 2020, temos mais diversificação agroprodutiva e a matéria-prima de leite com um melhor conteúdo nutricional, vendendo mais para fora da região, enumerou o governante. A agricultura é um dos principais setores económicos da região, estimando-se que representa cerca de 6,8% do produto interno bruto dos Açores. O Parlamento açoriano aprovou na passada semana um projeto de resolução que recomenda ao Governo da República a criação do Museu Nacional de Arqueologia Náutica e Subaquática por a região ter uma legitimidade material, científica e simbólica ímpar. A iniciativa subscrita por todos os partidos com assento parlamentar, PSD, PS, Chega, CDS, PP, PPM, Bloco de Esquerda, Iniciativa Liberal e PAN, foi aprovada por unanimidade no segundo dia do plenário do mês de junho. A deputada do PSD, Nídia Inácio, referiu na apresentação deste projeto de resolução, tratar-se de um ato de justiça para com a história dos Açores, para com a memória marítima de Portugal e para com todos aqueles que ao longo de décadas têm defendido, estudado e valorizado o património natural subaquático. A região autónoma dos Açores encontra-se associada a um património subaquático de excepcional valor histórico e científico, inserido numa rede patrimonial açoriana reconhecida pela sua dimensão europeia e atlântica, lê-se no texto desta iniciativa. Acresce que os Açores dispõem dos únicos parques arqueológicos subaquáticos existentes no país, localizados em Angra do Heroísmo, bem como do único roteiro nacional do património cultural subaquático visitável, estruturado ao longo da última década, identificado a nível europeu como uma experiência de referência no cruzamento entre investigação, preservação e fruição pública. Esta realidade confere aos Açores uma legitimidade material, científica e simbólica ímpar para acolher um museu nacional vocacionado para a arqueologia náutica e subaquática. No quadro das celebrações dos 600 anos da descoberta dos Açores, assinaladas em 2027, a criação do Museu Nacional de Arqueologia Náutica e Subaquática, com sede em Angra do Heroísmo, reveste-se particular oportunidade histórica e estratégica, é referido no texto desta iniciativa. O futuro museu é considerado um instrumento fundamental para a proteção e valorização do património cultural subaquático português, para o reforço da coesão territorial, para a afirmação do papel dos Açores no espaço atlântico e para a dinamização cultural, científica, educativa e turística do país. A Assembleia Legislativa da Região Autónoma dos Açores recomenda assim ao Governo da República que promova, em articulação com o Governo Regional e com as autarquias locais, a criação deste museu. Para a Assembleia Legislativa da Região Autónoma dos Açores, importa que a República assegure o enquadramento institucional do museu, sem prejuízo das competências próprias da Região Autónoma dos Açores, em matéria de património cultural. Também salienta que o Governo da República caberá garantir a previsão dos meios financeiros técnicos e humanos necessários à instalação e funcionamento do museu, mobilizando sempre que adequado instrumentos de financiamento nacional e europeu. A criação deste museu deverá ser considerada como projeto estruturante das comemorações dos 600 anos da descoberta dos Açores, a celebrar em 2027, segundo texto da iniciativa. A criação de um Museu Nacional de Arqueologia Náutica e Subaquática nos Açores surgiu na sequência de uma petição com mais de 3 mil assinaturas que foi discutida na Assembleia Legislativa no mês de maio. Estão abertas as candidaturas para unidades de formação de curta duração em competências digitais no âmbito do programa Jovens Digitais da Secretaria Regional da Juventude, Habitação e Emprego. As candidaturas dos jovens interessados devem ser formalizadas até 30 de novembro no Portal da Juventude em juventude.azores.gov.pt até 30 dias antes do início da formação. Também no Portal da Juventude podem ser consultadas ações de formação disponíveis, cujas vagas são limitadas a entidades envolvidas na promoção e dinamização destas ações, bem como o local e datas previstas para o início das mesmas. Em nota de imprensa, o Executivo açoriano refere que estas formações disponíveis estão Literacia Digital, Iniciação, nível 2, Fundamentos de Cibersegurança, nível 4, Informática na Ótica do Utilizador, Fundamentos, nível 2, ou ainda Design, Comunicação e Multimédia, nível 4. A frequência destas formações é gratuita e destina-se a jovens entre os 12 e os 24 anos de idade. Podem ainda ser beneficiários os jovens com idade até os 30 anos, integrados em projetos de inclusão das IPSS ou em processos de reinserção social. As formações têm a duração de 25 horas em formato presencial. No final das ações, é emitido um certificado de formação nos termos do Catálogo Nacional de Qualificações da Agência Nacional para a Qualificação e Ensino Profissional. O programa Jovem Digitais foi criado pelo Governo dos Açores em 2025 e inclui duas medidas. A medida 1, de apoio em regime de cofinanciamento à aquisição de equipamento, software e serviços pelas associações juvenis da região, e a medida 2 para o financiamento da formação certificada e gratuita na área digital, que concorra para um maior índice de proficiência e literacia digital e mediática dos jovens. Maria João Carreiro, Secretária Regional da Juventude, Habitação e Emprego, refere que formar jovens com competências digitais é garantir que ninguém fica para trás numa sociedade cada vez mais tecnológica e conectada. Refere também a governante que capacitar para o digital é também capacitar para a cibersegurança, uma competência para a vida e para o trabalho, pelo que a melhor defesa contra as ameaças digitais é o conhecimento. O Azores Beef Fest, na sua terceira edição, vai realizar-se a 18 de julho no Mercado de Santana, no Conselho da Ribeira Grande. Em nota de imprensa, o Centro de Estratégia Regional para a Carne dos Açores refere que, depois do sucesso de 2025, o evento regressa com o mesmo modelo que conquistou os participantes: entrada livre, churrasco ao vivo, música, animação e um ambiente pensado para celebrar a qualidade da carne dos Açores. Os chefes e mestres churrasqueiros já estão a preparar a seleção de carnes e os menus que irão levar o nível atingido na edição anterior, referindo que a tradicional parrilha e o emblemático pit smoker voltarão a ser protagonistas desta festa gastronómica. O programa desta iniciativa incluirá atividades para crianças, espetáculos musicais e vários momentos de convívio para todos os beef lovers que queiram desfrutar de um dia dedicado ao melhor da carne açoriana. O Azores Beef Fest é organizado pelo Centro de Estratégia Regional para a Carne dos Açores, em parceria com a Associação Agrícola de São Miguel, e conta com o alto apoio do Governo dos Açores, bem como de outros patrocinadores.
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0: Estamos de regresso para mais um programa de informação do Clube Asas do Atlântico. Desta feita, o programa Ritmos da Informação, que acontece aos sábados. Temos como convidada a mariense Sara Ruda. Vamos conhecer mais um percurso de vida de alguém que voou para fora do espaço geográfico da ilha de Santa Maria. Sara, este é um programa que fala de marienses que, a determinada altura da vida, voam para outras paragens geográficas. É o teu caso. Quando julgo saber, sais da ilha de Santa Maria para continuar estudos e regressas à ilha de Santa Maria com alguma frequência, provavelmente não tanta quanto tu gostarias, mas para períodos de férias, certo?
1: Certo, exatamente. Eu saí da ilha, tinha 18 anos e fui para a ilha ao lado, para a ilha vizinha. Fui tirar a licenciatura em enfermagem e regresso sempre que posso, que normalmente é uma vez por ano, com filhos é mais difícil, mas pelo menos uma vez por ano regresso à ilha para matar saudades, não só da ilha, mas das pessoas que aí ficaram, não é?
0: Muitos amigos?
1: Muitos amigos, sim. Os amigos de sempre e para sempre, como eu costumo dizer, são todos aí da ilha, sim.
0: Portanto, falamos sobretudo dos amigos de infância, daquelas brincadeiras de criança que nunca se esquecem?
1: Sim. Sim. As amizades que eu levo para a vida, as grandes amizades que eu levo para a vida foram feitas nessa altura, na altura da infância aí em Santa Maria, sim.
0: Lembras-te de brincar muito na rua com os amigos, com as amigas?
1: Sim, era o normal. E fico muito feliz por ter tido a possibilidade de ter essa infância, porque agora vejo a infância dos meus filhos, que é completamente diferente, não é? Num mundo completamente diferente, e o facto de termos tido essa liberdade de poder brincar na rua com os vizinhos, com os amigos, era ótimo, era uma liberdade muito boa.
0: Em termos de palco de diversão, que sítios ou onde é que tu brincavas?
1: Na rua, no quintal, na rua. Eu vivia ali na rua da frente, ao pé do Pep, e nós brincávamos todos juntos aí nessa rua principal, ou na rua da frente ou na rua de trás, mas estávamos sempre na rua a brincar, sim.
0: Conhecia-se os vizinhos todos? Sabia-se o nome deles?
1: Todos, e fazíamos parte da vida uns dos outros. Para já andávamos todos praticamente na mesma escola, não é? E lidávamos todos uns com os outros diariamente, portanto não havia outra forma, nós conhecíamos todos uns aos outros.
0: Quando tu foste para a escola primária, para ti foi um deslumbramento? Eu estava à espera e ansiosa por este momento.
1: Para mim sempre foi natural a escola, minha mãe na altura era professora e então fazia parte, e eu estava assim ansiosa, não é? Por ser grande, não é? Por fazer parte do mundo dos grandes.
0: A professora primária, qual foi a professora primária? A primeira? Se é que tiveste mais alguma, que normalmente as professoras iam do primeiro ano até o quarto ano do primeiro ciclo.
1: Foi a minha professora, a professora Ana, que ainda hoje, todas as vezes que vou aí no verão, normalmente vejo-a e que tenho um carinho muito, muito especial por ela.
0: Uma professora exigente, mas também uma boa professora que sabia ensinar e que tu conseguiste tirar bom aproveitamento destes ensinamentos.
1: Sim, sim, sem dúvida. Ela era muito focada em nós e conseguia incentivar-nos de alguma forma a fazer melhor, a sermos melhor, a fazer melhor, mas sem grande pressão. Só a motivar o suficiente, sem causar grande atrito, grande pressão. Portanto, eu acho que é assim que se deve cuidar, não é? Educar as crianças hoje em dia.
0: Eras boa aluna ou o que importava? Era ter notas para passar e logo se via o que viria depois?
1: Não, sempre fui boa aluna, super aplicada. A minha mãe de vez em quando costuma brincar e dizer que ela precisava era de me mandar parar de estudar, porque eu gostava mesmo, e ainda hoje gosto de estudar, estou sempre a ler ou a tirar cursos ou o que seja, eu gosto de aprender, e então isso sempre foi uma coisa natural em mim, por isso sempre fui boa aluna.
0: Tendo em conta que a mãe também era professora na altura, portanto, sim, as coisas tinham que ser feitas consoante todas as regras que eram exigidas para o ensino da altura.
1: Sim. Mas eu acho que tem muito a ver com a personalidade da pessoa. Porque o meu irmão foi educado pela mesma mãe, pelo mesmo pai, na mesma casa, e as coisas já com ele já eram um bocadinho diferentes. Portanto, eu acho que isto tem a ver mesmo com aquilo que nós gostamos. Como eu gostava de aprender, gostava de estudar, e como gostava de estudar, tinha boas notas. Não era propriamente porque a minha mãe me dizia ou porque a minha mãe era professora, não, era mesmo porque eu gostava disso.
0: Do pai, herdaste alguma vertente artística?
1: Bem, eu nunca, não sou uma artista natural como ele é, mas eu diria que, sentido do humor, dizem que sim.
0: Lá em casa com o pai, era sempre uma paródia.
1: Sim, eu, obviamente, nem sempre, não é? Porque temos sempre as paródias e a parte menos boa, não é? E no dia a dia de uma família não pode haver sempre paródia. Mas era e é ele que nos faz rir a todos quando estamos sentados à mesa e pronto, é a alma da festa, é ele, sim.
0: Quando era para brincar, era para brincar. Quando era a sério, era a sério.
1: Exatamente, é mesmo isso. Nem precisava de o dizer duas vezes, era só falar de forma diferente, num tom diferente, que era logo percebido.
0: Quando o irmão nasce, tu deixas de ser a princesa da casa e depois tens de disputar a atenção dos pais com mais alguém, ou continuaste sempre até os dias de hoje a ser a princesa do pai e da mãe?
1: Eu acho que continuei, até porque ajudou, não é? O fato dele ser rapaz e, portanto, o meu lugar de rapariga da casa estava bem assente, não é? Mas foi, lembro-me de quando ele nasceu, de ser uma emoção muito grande de ter alguém para brincar. E depois um bocado uma desilusão quando percebi que ele era recém-nascido e que não ia propriamente brincar comigo naquela altura, não é? Mas lembro-me de ter sentido isto de, ai, tenho alguém para brincar agora e para partilhar as minhas coisas. Mas pronto, depois percebi rapidamente que ia ter de esperar mais um bocadinho para ele crescer, para brincar comigo.
0: Inicialmente, houve ali alguns ciúmes, ou desde logo tu te mostraste protetor em relação ao irmão?
1: Eu acho que sempre tive essa atitude protetora em relação a ele. Nós temos 5 anos de diferença e eu com 5 anos já achava que era muito adulta e muito madura e, portanto, adotei esta postura protetora até os dias de hoje, não é? Acho que ainda temos esta relação.
0: Sara, foi desde muito cedo que colocaste na tua cabeça que um dia irias ser enfermeira, também se calhar inconscientemente por esta proteção que davas ao irmão?
1: Talvez porque esta parte de ser cuidadora, de ser maternal, sempre esteve presente e sempre fez parte da minha personalidade. Então, eu acho que sim, foi uma espécie de primeiro estágio, foi talvez esta relação com o meu irmão, sim.
0: E nunca mudaste de ideias em relação àquilo que seria a tua profissão ao longo do secundário, do terceiro ciclo do ensino básico. Portanto, foi sempre muito vincada a esta posição.
1: Aliás, quando eu entrei para o secundário, eu sabia que eu queria uma profissão ligada à área da saúde, à área das ciências e que queria cuidar dos outros. E, portanto, sempre foi quase ponto assente que eu ia ser enfermeira e que ia tirar a enfermagem. Nunca houve grande questão nem grande dúvida em relação a isso.
0: Nesta altura, havia alguma referência na área de enfermagem para ti, aqui na Ilha de Santa Maria? Na família já havia alguém com esta profissão e tu entendias tão bem que era uma boa profissão e que querias segui-la?
1: Olha, duas referências aí na ilha para mim são a enfermeira Almada e a enfermeira Fatinha. A enfermeira Almada porque, enfim, sempre esteve presente desde o meu parto, não é? E porque sempre foi aquela pessoa disponível para ajudar os outros, em que os outros acediam a ela com confiança. E sempre foi uma referência para mim, a enfermeira Fatinha. Também na parte da saúde materna e depois mais tarde provavelmente esta escolha pela saúde materna também a fez ter mais como referência. Eu cheguei a fazer um estágio com ela quando estava a fazer a licenciatura por serem pessoas disponíveis, não é, para ajudar, e de confiança, onde as pessoas olham para elas e realmente confiam naquilo que elas estão a dizer e elas sabem aquilo que estão a dizer, portanto transmitem essa confiança também.
0: E lembras-te, Sara, se ainda em criança, nas tuas brincadeiras com as tuas bonecas, muitas vezes tinhas o cuidado de tratar bem delas, de aplicar alguns pensos rápidos?
1: Olha, não era propriamente pensos rápidos, mas este cuidar, sim. Andavam sempre todas muito bem tratadas, muito bem penteadas, muito bem. Estava tudo cuidado lá em casa, as bonecas todas cuidadas, sim.
0: Ora, chega então à altura de sair da Ilha de Santa Maria para tirares a tua licenciatura em enfermagem. A Universidade dos Açores era aquela que te preenchia mais os requisitos, tendo em conta também a proximidade à Ilha de Santa Maria?
1: Sim. Eu na altura havia duas possibilidades, que era a Universidade dos Açores em São Miguel e a Ilha da Terceira, portanto a Escola de Enfermagem na Ilha da Terceira. Tendo também família na Ilha da Terceira, esta também foi a minha segunda opção. A primeira opção foi realmente a Universidade dos Açores, principalmente pela proximidade à ilha, sim.
0: Ora, mas uma coisa é os desejos que nós temos, a ambição de nos tornarmos profissionalmente isto ou aquilo, depois é encarar, digamos assim, a formação académica. E deste ponto de vista, nunca te desiludiste com a licenciatura?
1: Ai, desiludi-me muitas vezes. Eu acho que nós fazemos uma imagem mental do que é que vai ser a licenciatura, do que é que vai ser a profissão, porque uma coisa é nós escolhermos a profissão. Eu sabia que queria enfermagem, eu sabia que queria cuidar dos outros, queria ser das ciências, queria, enfim, isto tudo, mas depois a outra coisa é o choque da realidade. E a enfermagem tem tudo isto que eu estou a dizer, do cuidar do outro, da parte da ciência e tudo mais, mas depois tem a parte da vida, mas também tem a parte da morte, e tem a parte do final de vida, e tem a parte dos cuidados paliativos, que são coisas que eu acho que é preciso nós termos, nós gostarmos mesmo muito destas áreas para conseguirmos fazer um bom trabalho nesta área. E aquilo que eu gostava era a parte da vida, a parte da saúde materna, a parte dos cuidados primários. Então custou muito lidar com esta realidade da doença, da morte, que faz parte da enfermagem, não é? E que nós temos de passar por ela. Então eu acho que esta foi a maior dificuldade da minha licenciatura, e o maior choque do curso de enfermagem foi este, foi ter de, nós temos de lidar com tudo e temos de saber lidar com tudo. Claro que depois podemos optar, como eu fiz, não é, por nos especializarmos em determinada área, mas temos de lidar com tudo, e isto foi a parte mais difícil.
0: A licenciatura em enfermagem era muito mais teórica do que prática, e tu achavas também que a prática seria cada vez mais importante, porque é no exercício da profissão que as pessoas se realizam?
1: Eu não acho que tenha mais teoria do que prática. Eu, por acaso, acho que consegue-se aqui, pelo menos no curso que eu tirei, conseguiu-se um bom equilíbrio entre a teoria e a prática. Nós estávamos sempre, dávamos uma parte da teoria e logo a seguir íamos para estágio. Nós tivemos muitos estágios e eu acho que é aí que se consegue realmente aprender. É quando nós damos a teoria, não é? Aprendemos a teoria e depois vamos aplicá-la na prática, não é? E é que nós conseguimos consolidar os conhecimentos. Eu acho que esse equilíbrio no curso de enfermagem é muito bom, pelo menos foi na minha altura, e conseguimos realmente aprender melhor quando nós colocamos a teoria na prática, não é?
0: Depois da licenciatura concluída, que passos é que se seguiram?
1: O meu primeiro emprego foi no Hospital Divino Espírito Santo, em Ponta Delgada, no serviço de pneumologia. E mais uma vez foi uma parte muito difícil, porque eu ainda não estava consciente desta diferença entre lidar com a morte, não é? Doença-morte, e ligar com a saúde-vida. Então, mas eu acho que é sempre uma experiência muito importante nós começarmos a trabalhar pelas medicinas, porque é onde nós aprendemos muito da prática de enfermagem. Então foi sem dúvida um passo importante como primeiro emprego, trabalhar numa medicina, num grande hospital, sim.
0: Nunca equacionaste a hipótese de vir e exercer a tua profissão para a Ilha de Santa Maria?
1: Pensei, ponderei a hipótese, mas uma coisa que me fez não avançar com isso foi o facto de eu querer estudar e querer continuar a tirar formações e querer especializar-me, e achei que aí na ilha ia ser, ou não ia conseguir da mesma forma do que se tivesse, por exemplo, em Lisboa, não é? Que podia estar a tirar as formações, tinha mais formações para tirar, não é? Estavam mais disponíveis.
0: É sobretudo uma questão de crescimento e de conhecimento profissional que também é importante, não só para a profissional, mas também para a mulher.
1: Sim, sem dúvida. Eu acho que todas as formações que tirei, tudo aquilo que estudei até hoje, foram sempre para mim, não é? Porque tem de ser, tenho eu de gostar primeiro, não é? Para depois poder estudar e para depois poder aplicar e para depois poder dar aos outros, não é?
0: Já vamos falar daqui a pouco da tua especialização, mas antes disso, ser enfermeira, é uma questão, de vocação ou, mesmo não se gostando muito, com algum estudo, com alguma prática, chega-se lá.
1: Eu acho que se for com vocação é mais fácil, as coisas tornam-se mais fáceis, não é? Mas sei, porque também já ouvi, que mesmo que não seja por vocação, aquela paixão, tu consegues, claro, com estudo, com prática, portanto, a dar o teu melhor, no fundo, não é? Consegues realmente fazer um bom trabalho e ser um bom enfermeiro ou uma boa enfermeira, sim.
0: Chega então uma altura que tu achas que a especialização será importante também para o teu crescimento profissional. Quando é que esta altura acontece?
1: Olha, eu depois de ter percebido então que gostava mais da área da saúde, de vida, não é? Do início de vida, comecei a trabalhar na área da procriação medicamente assistida, portanto, na área da infertilidade. E trabalhei durante 12 anos nesta área, em vários centros em Lisboa, hospitais em Lisboa, dentro desta área. E a minha primeira especialização foi uma especialização europeia na área da procriação medicamente assistida. Portanto, eu sou especialista em infertilidade, antes de tudo mais. E foi realmente um grande marco para mim, porque eu fui das primeiras enfermeiras a ter esta especialização, porque é europeia e pronto, foi tirada fora do país, e deu-me reconhecimento nesta área. E portanto trabalhei durante 12 anos nesta área, estava muito satisfeita, mas depois chegou uma altura em que eu pensei, espera, mas eu posso estudar mais, ainda posso saber mais. E foi nessa altura que eu decidi então tirar a especialização de saúde materna e obstétrica. Foi tirada na universidade, fui para Évora, para a Universidade de Évora, enquanto trabalhava, portanto trabalhava e estudava ao mesmo tempo, e foi nessa altura então que me dediquei mais à área da saúde materna.
0: Estamos a falar de uma área onde se vê vida. E é isto que para ti é importante?
1: É, sem dúvida. Não é só o cuidar. É a vida e é o promover a saúde, não é? Isso para mim é assim, é o que mais me apaixona, porque lá está, como eu te dizia há pouco, né? A enfermagem é um mundo e a enfermagem tens de tudo. Mas aquilo que depois, quando eu começo a pensar no qual é o rumo que eu quero tomar, qual é a direção que eu quero tomar, é sem dúvida o início de vida ou a promoção da saúde. Sim, é sempre esta área que me apaixona.
0: Mas enquanto especialista em infertilidade, o certo é que muitas vezes tiveste que lidar com algumas frustrações de alguns casais que queriam tanto ser pais, mas por uma ou outra circunstância às vezes não era possível.
1: Sim.
0: Isso às vezes também não era complicado para ti, querias dar respostas e às vezes não estar nas tuas mãos?
1: Sim. Isso é a parte mais frustrante desta área, mas que, no fundo, tu acabas por criar uma relação tão grande com este casal, com esta mulher, com este homem, não é? Que estão a tentar ter um filho, que tu sabes que o teu apoio, que a tua ajuda, que as tuas palavras, que o teu acompanhamento acabam por ter um impacto muito grande na evolução desta história, seja ela qual for, não é? Porque não tem que ser necessariamente negativa quando eles não conseguem ter um filho. Há muitos casais que vão tentar e de uma forma muito tranquila e muito calma fazem todo este processo de tentar e mesmo que não consigam uma gravidez ou mesmo que tenham passado por desafios como um aborto ou vários abortos de repetição, enfim, há situações muito difíceis, mas mesmo que no final não tenham levado um filho para casa, há casais que dizem que todo este processo foi muito gratificante e que os ajudou imenso a crescer enquanto pessoas e enquanto casal. Então, saber que nós fazemos parte deste processo e que nós ajudamos neste processo, também é muito desafiante, é gratificante, é desafiante, mas é também enquanto enfermeira, sim.
0: Mas também, quando os casos são de sucesso, a felicidade é enorme.
1: Ah, sim. Há festa, não é? Quando os casos são de sucesso, e claro, quanto mais próximo nós somos dessa pessoa, dependendo, claro, da relação que nós temos com a pessoa, maior é a festa. É mesmo muito, muito gratificante. E depois ver estas crianças, não é? Ver a mulher grávida, ver as crianças, é muito gratificante. E depois, muitas das vezes, vão lá buscar os irmãos, não é? Portanto, vão fazer novo tratamento. E vão os irmãos mais velhos, de mão dada com a mãe ou com o pai, para fazerem as ecografias, para fazerem os tratamentos, é muito engraçado.
0: E entendes, Sara, tão bem que quanto mais tu investes na tua formação, melhor respostas podes tão bem dar a quem precisa delas?
1: Ah, sem dúvida. Sem dúvida. Quanto mais, eu acho que isto é tudo, a vida é assim, não é? Quanto mais a gente aprender, quanto mais a gente crescer, mais podemos dar aos outros. E felizmente eu gosto de aprender e gosto de estudar, mas eu acho que nós só podemos dar aos outros aquilo que nós temos. Então, quanto mais nós aprendermos, mais nós podemos dar, não é?
0: Sara, tu és vulgarmente aquilo que nós chamamos de enfermeira parteira?
1: Exato, exatamente. Eu fiz estágios em vários blocos de partos, principalmente em Lisboa, e nunca cheguei a trabalhar como enfermeira parteira num bloco de partos, portanto, a fazer os partos, mas podia fazê-lo, portanto, posso fazer os partos, sim.
0: Este momento, quando está a vir ao mundo uma criança, é quase indescritível.
1: É uma sensação indescritível pegar naquela criança, ver nascer e pegar na criança pela primeira vez e fazer parte da história daquela família, não é? É um momento muito, muito bom, muito bom.
0: E cada parto é um parto. Há semelhanças, mas às vezes há diferenças.
1: Eu diria que é mesmo. Não sei se há muitas semelhanças. Porque realmente cada parto é um parto. Eu nunca tive partes iguais, portanto, que dissesse, não, isto vai ser assim porque isto já me aconteceu assim. Não, e eu acho que as parteiras com mais experiências do que eu podem concordar comigo que realmente a experiência faz muita coisa, mas os partos nunca são iguais.
0: Então, o elemento comum a todos é o nascimento do bebé.
1: Exato, eu diria que sim. Acho que é o que tem em comum, sim.
0: E muitas vezes é difícil acalmar, digamos assim, alguém que está prestes a dar à luz, que tenha calma, que vai correr tudo bem. Muitas vezes as pessoas não ouvem aquilo que lhes dizem.
1: Às vezes é difícil quando nós estamos no momento, e principalmente se nós não conhecemos a pessoa. Se eu chegar a uma sala de partos e a mulher já está a meio de um trabalho de parto, eu não a conheço, eu vou dar o meu melhor para tentar acalmá-la. mas este trabalho é feito ainda antes do trabalho de parto, não é? No momento em que, ou na preparação para o parto, ainda antes da mulher ir para o hospital, ou no momento em que nós conhecemos a mulher, portanto, para criarmos ali uma relação de empatia e de confiança, que ela realmente pode confiar em mim, quando eu lhe disser está tudo bem, respira fundo, ela confiar que realmente está tudo bem, não é? Isto é muito importante.
0: Nos últimos tempos tem-se ouvido falar de mulheres que dão à luz ou em carros particulares ou nas ambulâncias, mas convém que exista sempre alguém com experiência na área para ajudar a estes momentos. Às vezes as coisas correm bem, mas podem não correr sempre.
1: Sim, infelizmente a saúde materna em Portugal não está no seu melhor, principalmente pela falta de recursos. Eu diria que humanos, principalmente. Mas nós não podemos nunca confundir aquilo que é um processo natural e fisiológico que já acontece há milhões de anos, não é? Portanto, nós já damos à luz há muitos, muitos anos. E é um processo natural, é fisiológico, claro que sim. Mas tem de ser feito hoje em dia com segurança, porque nós sabemos que há coisas que nem sempre correm bem, nem sempre correm como planeado, e é um risco muito grande nos dias que correm as coisas serem feitas assim com sem grande atenção e sem grande profissionalismo. Portanto, eu diria que a saúde materna em Portugal precisa de mais atenção.
0: Já perdeste a conta, Sara, a quantos partos é que já fizeste, já contribuíste para que esta vida viesse ao mundo?
1: Sim, sim, já contribuí para alguns, sim.
0: Muitos.
1: Não sei quantos, mas já contribuí para alguns, sim.
0: Neste momento desempenhas as tuas funções onde?
1: Olha, neste momento e desde 2020, eu estou a trabalhar de forma independente, portanto... e estou a trabalhar na área da preparação para o parto. Eu comecei a perceber, quando, depois de ter tirado a especialização, que as mulheres precisam de se preparar um bocadinho mais para esse parto. Como eu estava a dizer, as coisas não acontecem no momento, não é o deixar andar e depois, quando chegar lá, a gente logo vê, não é? Tem de haver uma preparação aqui por parte da mulher, e eu trabalho esta parte da preparação, não só a preparação para a parte dita normal, que é aquilo que todos nós conhecemos, mas também a preparação no sentido de empoderar esta mulher para o parto em si. Ou seja, trabalho muito o medo do parto, o que é que as mulheres podem fazer para se sentirem mais confiantes na altura do parto. Porque se uma mulher tem conhecimento e se uma mulher se sente segura na altura do parto, eu diria que 3/4 do trabalho de parto está feito. É preciso haver segurança e conhecimento da parte da mulher para que as coisas também corram bem.
0: E Sara, desde o momento em que tu também foste mãe, a tua visão sobre esta área profissional mudou?
1: Mudou imenso, mudou muito. E aliás, esta parte de trabalhar o medo do parto e trabalhar a preparação para o parto veio muito com o trabalho que eu tive de fazer, porque o meu primeiro filho nasceu. Eu entrei em trabalho de parto aí em Santa Maria, e eu estava com 26 semanas, portanto são 5 meses de gravidez mais ou menos, não é? E depois ele ficou internado na neonatologia, portanto foi um parto de urgência, foi difícil, porque ele teve 3 meses internado na neonatologia, e depois disso eu decidi que não queria ter mais filhos, porque enfim, não correu nada como tinha planeado, e foi difícil, não queria passar pelo mesmo. Mas depois chegou uma altura que eu queria ter mais filhos, eu só tinha medo de ter. E tive de trabalhar esse medo, e tive de trabalhar para conseguir ter os outros partos que queria ter, e acabei por ter aquilo que eu trabalhei, que foram os partos naturais, sem restrições nenhumas, e senti-me muito confiante e portanto vi essa diferença entre... o deixar andar, o não estar preparada para o ok, eu estou preparada, é isto que eu quero, é para isto que eu vou trabalhar. E, portanto, eu sabendo esta diferença, é este o trabalho que eu gosto de fazer com as mulheres, é dar-lhes essas ferramentas para que elas próprias possam fazer o trabalho delas.
0: E o livro que tu vais apresentar, ou que vais trazer até a Santa Maria também, é uma forma de partilhar um pouco com todos nós, não só esta veia de escritora, mas também uma forma de ajudar quem precisa?
1: Sim, eu diria que este livro nasceu neste acompanhamento das mulheres. Portanto, eu comecei a acompanhá-las na gravidez, a fazer preparação para o parto, e depois no pós-parto, onde ia lá à casa ver o bebê, ver se estava tudo bem, fazer o acompanhamento do pós-parto, a amamentação, tudo mais. E depois, quando o bebê tem um mês, há ali um interregno. E esta mulher que eu acompanhei durante tanto tempo, ela sente-se sozinha e sente-se perdida, porque está exausta, porque já não sabe cuidar de si, porque precisa de tempo para ela e não tem, enfim. Não, a mulher é super acompanhada desde a altura em que decide engravidar até, não é? Nas consultas de infertilidade, consultas de pré-conceição, depois temos as consultas de saúde materna, depois temos as consultas de pós-parto, e depois a mulher fica perdida num espaço temporal e ninguém lhe dá grande importância. E foi neste seguimento e neste acompanhamento que comecei a perceber que havia muitas mulheres iguais e a sentirem muito o mesmo, não é? E que acabavam por dar conta de tudo, da casa, dos filhos, do trabalho, enfim, de todas as responsabilidades que nós temos, mas que ficava sempre uma coisa para trás, que eram elas próprias, e isso implicava uma menor saúde, não é? Podemos chamar-lhe assim, um estado de bem-estar muito pior do que era antes. E portanto elas não estavam a cuidar delas como elas deviam. E eu acabava por acompanhá-las durante este processo até elas se sentirem bem novamente, até elas se sentirem mais estáveis nas suas vidas. E este livro surgiu daí, surgiu de... Há tanta mulher a passar por isto, a sentir-se exausta, a sentir-se cansada, a não ter tempo para ela, a não saber por onde começar, que eu comecei a escrever o livro para estas mulheres. E depois, pronto, quando percebi, tinha um livro escrito e pensei, ok, isto tem que ser partilhado, não é? E aqui está ele, chama-se Cuida-te, fala sobre autocuidado e saúde da mulher. E, no fundo, o objetivo é que seja um guia prático para todas as mulheres e para mulheres reais do dia-a-dia, não é? Mulheres que têm muitas responsabilidades, que se coloquem na agenda, não é? E que façam da sua saúde também uma prioridade, porque, no fundo, é isto que nós temos de fazer, não é? É colocar a nossa saúde também em primeiro lugar.
0: Sara, uma última questão. Se pudesses voltar atrás no tempo, era esta a profissão que escolherias?
1: Sim, eu diria que sim. Foi uma profissão, foi desde a escolha até hoje, houve muitas áreas e muitos altos e baixos, e se calhar sabendo o que sei hoje, teria logo abreviado pelo caminho da saúde materna, pelo caminho da saúde, não é? Do início de vida. Mas lá está, como eu te disse há bocado, o trabalhar com a morte, com os cuidados paliativos, nas medicinas e tudo mais, deu-me muito conhecimento e muita prática que, se calhar, se fosse ao contrário, hoje não teria, ou teria de ter trabalhado mais para isso, não é? Então, sim, eu acho que deixaria tudo como estava.
0: Sara, muito obrigada pela entrevista e muitos sucessos pessoais e profissionais.
1: Obrigada, Ana Paula.
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0: Boa tarde, são 16 horas.
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Boa noite. São 22 horas. 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
1: Não, mas isso pode fazer mesmo.
2: Manda bala.
1: Não demorou.

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0: Boa noite. São 23 horas.
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